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amada por 90 milhões de brasileiros. Nasci num dia de sol sem fim e canto nas noites molhadas de saudade. Aqui vai a minha homenagem a Dom Ruas, o inventor da raça mais quente do mundo, a mulata.